0: Paris Hilton, la diputada más votada. A ver.
1: Uma história marcada por muitos traumas, por muitos desafios, até que eu conseguisse chegar nesse lugar. Sobreviver a todas as sentenças de morte apontadas contra o meu corpo. Para construir um projeto que não é só sobre mim, que não acaba em mim, que não começa em mim, mas que a minha presença simboliza uma afronta, um desafio. Não nos permitiam em nenhum lugar. Eu fui a primeira vereadora eleita na minha eleição aqui na Câmara Municipal de São Paulo, e naquela eleição eu me tornei a mulher mais bem votada do país inteiro, após o presidente Bolsonaro, o ex-presidente Bolsonaro, ter sido eleito. Numa ameaça direta à nossa existência, aos nossos direitos, à nossa cultura, à nossa arte. E nós fomos lá e dobramos a aposta da nossa resistência. Na outra eleição, eu me tornei deputada federal com uma votação expressiva para uma candidata de primeira eleição a deputada federal. E fiz em São Paulo a vereadora mais bem votada da esquerda na última eleição municipal, que também é uma travesti, que também fez...
2: Vamos!
3: É Beyoncé, boludo.
0: É bárbara.
3: Sim, sim, sim.
1: Nós seguimos defendendo a luta da classe trabalhadora. Nós seguimos ao lado das
0: caleta.
1: Mulheres mães. Nós seguimos ao lado dos povos indígenas.
0: Toma,
1: nós seguimos
0: caleta.
1: Ao lado da população em situação de rua. Nós seguimos discutindo educação, saúde, moradia, comida, enfrentamento às desigualdades sociais, segurança pública. Nós fizemos todos os debates que nos acusavam de sermos incapazes de promover. E agora nós chegamos a mais uma eleição. Uma eleição muito difícil. Uma eleição que nós sabemos é a eleição das nossas vidas. Porque é a eleição que projeta o futuro. É a eleição que está em disputa o projeto de país. E a gente se reelege